que o largo dos aflitos não era bastante largo pra caber minha aflição.